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Mirade, levamos gran parte do noso espectáculo facendo homenaxe ao que pa nós é a boa música. Pero sabedes que? Falta un artista da terra, un artista galego, Julio. E